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Cascais. Diana Krall, 22 de julho. Franz Ferdinand, 25 de julho. Caesar Sisters, 29 de julho.

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AGAs Cool Jazz em Cascais. Diana Krall, 22 de julho. Franz Ferdinand, 25 de julho. Caesar Sisters, 29 de julho.

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5: Ora então, muito bom dia, eu sou os Bom Vaz, desejo-lhe um ótimo domingo e olhe, venha daí, já daqui a pouco e voltamos a pôr os pés bem assentos na terra, temos para ouvir quando, pelos Moon, primeiro Love Is Here To Stay, Frank Sinatra e tenha um ótimo fim de semana.

Me, Myself and I, Randy Crawford e Joe Sample. E estamos em plena Silly Season. Como tal, este domingo, 19 de julho, é a prova disso. Hoje assinala-se o dia de mostrar a língua, o dia do karaoke e dia do daiquiri. Convenhamos, parece mais um programa de despedida de solteiro do que uma lista de efemérides. Ora, o daiquiri nasceu em Cuba, o karaoke nasceu para criar estrelas por uma noite e mostrar a língua é uma arte que a maioria de nós aprendeu muito antes de saber falar. Por isso, se precisava de um bom plano para este domingo, aqui está. Um daiquiri na mão, um microfone na outra e um sorriso na cara. A língua, essa fica ao seu critério. E tenha um excelente domingo então e boas férias. Venha daí, para já temos para ouvir Nancy Wilson, depois os Matt Bianco. 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

0: Corcovado, Quiet Nights of Quiet Stars, António Carlos Jobim, nesta manhã de domingo, dia com o céu pouco nublado ao limpo, mas com aumento da nubosidade lá mais para a tarde, mas nada que impeça que ter um bom dia de praia. Olha, aproveite. A temperatura máxima prevista para hoje é de 24 graus para o Porto, 28 para Coimbra e Lisboa e 34 para Faro. Se for o caso, boas férias. Caso ainda não tenha ido de férias, aproveite bem o que resta deste fim de semana e que seja ao som da Smooth FM. Já daqui a pouco temos para ouvir Till Bronner e também Dorothy Moore.
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0: AGAs, Cool Jazz, em Cascais. Diana Krall, 22 de julho. Franz Ferdinand, 25 de julho. Caesar Sisters.

The Days of Wine and Roses, Perry Ribeiro. Olhe, fica a saber que a Casa das Histórias Paulo Arrego, em Cascais, está a ser palco da exposição Bartolomeu Cid dos Santos, Criar em Liberdade. Esta mostra revisita a obra de um dos maiores nomes da gravura portuguesa do século XX, destacando o diálogo que existe entre a arte, política e a liberdade em toda a sua obra. A exposição evidencia também a ligação artística e pessoal entre Bartolomeu Cid dos Santos e a Paulo Arrego, construída em Londres nos anos 50. Criar em Liberdade pode ser visitada até outubro em Cascais. Esta é uma sugestão Smooth FM. Já sabe que temos muitas outras no nosso site smoothfm.pt. Ora, passe por lá e para já temos por aqui Love Me, Sarah.

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4: 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A impressão minha ou esta manhã passou a correr, é que já passa do meio-dia. Olhe, muito boa tarde, eu sou o João Vaz, continuação de um excelente domingo e, se for o caso, boas férias. Vamos a isto, para já temos Maureen Chade, depois vou juntar Alexander O'Neill com...

Blue Moon, Rod Stewart na Smooth FM. Se por acaso está na estrada, então fica a saber que, apesar de não termos informações de trânsito no rádio, elas estão sempre disponíveis, quer no nosso site, onde são atualizadas ao minuto, em smoothfm.pt, quer através da nossa linha verde. Sim, funciona ao fim de semana e até às 8 da tarde. É o 820-2010, é para troca de informações de trânsito. E então, olhe, boa viagem, tenha um excelente fim de semana. Se for o caso, boas férias. Para já temos para ouvir Nerio, assim.

0: Guys in Love with You. Steve Tyrell com Herb Albert e ainda Burt Bacharach. E está a acontecer durante todo este mês, com concertos ao ar livre junto ao mar, o Festival Matosinhos em Jazz. Durante semanas, a cidade transforma-se num ponto de encontro para nomes incontornáveis do jazz. E mais uma vez, os concertos acontecem no Coreto do Parque Basílio Teles, sempre às 6 da tarde. E hoje há para ver o compositor e pianista português Máximo. Imperdível, eu lembro, é às 6 da tarde. Entretanto, não se esqueça de visitar a exposição de arte, que é dedicada à reinterpretação de capas de álbuns icónicos da história do jazz. Pois é, e esta exposição está disponível todos os dias. Mas pode e deve consultar o cartaz completo no nosso site em smoothfm.pt. Smoothfm é a rádio oficial do Matosinhos em Jazz. Bom, já a seguir temos por aí Norah Jones com Sunrise e logo depois Imani.
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Nobody Knows, Tony Rich Project na Smooth FM, e é por aqui que estão as músicas que criam esse ambiente que precisa mesmo para uma tarde de domingo. E venha daí, a caminho da uma temos It That Be You, John Stephens.

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Difference They Made, Frank Sinatra, o filho, o Junior, nesta tarde de domingo, dia com o céu pouco nublado ao limpo, mas com aumento da nebulosidade lá mais para a tarde. Quanto à temperatura, conto com 24 graus de máxima para o Porto, 28 para Coimbra e também para Lisboa e 34 para Faro, continuação de um excelente domingo. Bom fim de semana e, olhe, se for o caso, boas férias. Não tarda nada, temos para ouvir Tem Que Valer, Caleidoscópio. Primeiro, Ellen Song, de J. King.

0: What's Going On, Brian Owens. E a música e o património voltam a encontrar-se no Museu de Lisboa. No dia 1 de agosto, o Palácio Pimenta vai receber Kenny Caetano e Luzingo, dois músicos e produtores luso-angolanos que cruzam jazz, sonoridades contemporâneas e abordagens mais experimentais. O concerto integra a programação de verão do Museu de Lisboa, um ciclo que reúne música, visitas e experiências culturais em vários espaços da cidade. É uma proposta diferente para uma noite de verão num ambiente onde a história e a criação artística contemporânea convivem naturalmente. Mais informações no nosso site em smoothfm.pt. Não deixe de passar por lá e tenha um ótimo fim de semana, boas férias. Temos para ouvir já daqui a pouco Sarah McKenzie, I Was Doing Alright.
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Ora então, muito boa tarde e bom fim de semana. 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

Me, Bill Withers, nesta tarde de domingo. E olhe, bom almoço, a caminho das duas para já temos The Gentle Rain aqui na voz de Stacey Kent. E bom fim de semana.

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3: 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Olá, eu sou o João Vaz. Olha, se só chegou agora, seja bem-vindo. Eu desejo-lhe a continuação de um bom fim de semana e, se for o caso, boas férias. Para já temos para ouvir Callaway, Let's Get

You Are Everything, de Janet Sandley. E é isso mesmo, para nós, os nossos ouvintes são tudo. E obrigado por estar connosco todos os dias. Desejo a continuação de um ótimo domingo. Para já temos para ouvir Ray Parker Jr. Assim, Stay the Night. Depois vou juntar Donna Hightower. E se for o caso, olha, boas férias.

0: Degrees. Ora, as noites de verão em Lisboa voltaram a ter um dos seus cenários mais especiais. É que o Black Cat Cinema regressou e vai acontecer até 18 de outubro com mais de 120 sessões de cinema ao ar livre, entre clássicos intemporais, de filmes de culto e alguns dos maiores sucessos das últimas décadas. Isto em dois espaços únicos da cidade, o claustro da Igreja da Graça e o terraço do Palácio do Grilo. E porque a experiência não se faz apenas de cinema, há também música, convidados e street food para acompanhar cada sessão. O Black Cat Cinema está de volta assim em Lisboa. É uma sugestão Smooth FM. Todos os pormenores no nosso site smoothfm.pt, pois claro, e tenha a continuação de um ótimo domingo. Já a seguir por aí temos para ouvir Regina Coffey e primeiro Michael Bublé. I Get a Kick Out of You.
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Diz Masquerade, Karen Sousa. E eu sou o João Vaz. Antes de me ir embora, tenho de lembrar que já daqui a pouco, às 6 da tarde, vai haver mais um concerto do Festival Matosinhos em Jazz, que vai acontecer no Coreto do Parque Basílio Teles, e desta vez é com o pianista e compositor português Máximo. Vai estar em formato trio. 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E amanhã

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0: Dreamer, António Carlos Jobim. Tarde de domingo hoje, um dia com algumas nuvens, sobretudo a norte. Agora também para a parte da tarde na faixa costeira espera-se vento um pouco mais forte. As máximas estão aí, 25 em Lisboa, 26 em Faro e Coimbra, 31 em Évora e 29 em Santarém. Brownstone. Boa tarde. Na Smooth FM, I Can't Tell You Why.
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0: Amazonics na Smooth FM, All the Love. Boa tarde de domingo, dentro de instantes, John B.
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2: Mais uma vez, boa tarde de domingo. Tenham um ótimo fim de semana com a Smooth FM. Sou a Sofia Moraes. Começamos esta hora com uma canção que ficou celebrizada por Etta James. Ouvimos Beth Hart e Joe Bonamassa, A Sunday Kind of Love.

Otis Redding. Boa tarde de domingo. Se está por Oeiras ou próximo, está a decorrer o Festival Internacional de Piano de Oeiras até ao próximo dia 2 de agosto. Entrada livre para ver concertos vários no Auditório Municipal Rui de Carvalho, com alguns dos melhores pianistas da atualidade. Hoje pode ver às 6 da tarde Jonathan Fornell no Auditório Municipal Rui de Carvalho. A entrada é livre, mas obviamente limitada à lotação da sala. Mais detalhes sobre este Festival Internacional de Piano de Oeiras em smoothfm.pt. Luísa Sonza consigo nesta tarde de domingo.

0: John Pizzarelli. Boa tarde, bom fim de semana. Rod Stewart para ouvir dentro de instantes.
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Um clássico da Prince, Purple Rain, por Urselt. Estamos a caminho das 5, tarde de domingo. Se anda também em caminho, a nossa linha verde está disponível até às 8. Pode atualizar informações sobre o estado do trânsito a qualquer altura, esteja onde estiver. 820-2010. No Place Like You, com After 7. Depois, na Smooth FM, Flora Martinez e Freddie King.

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1: Mais uma vez, boa tarde. Tenham um ótimo domingo na Smooth FM agora, Manhattan Transfer. Chance.

Catherine Russell, boa tarde de domingo. 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Lefty Bates.

0: Nat King Cole, bom domingo. Ana Stilwell, daqui a pouco.
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Jill Scott, God Bless the Child, na Smooth FM. Bom domingo, estamos a caminho das 6 e hoje, daqui a pouco, às 6 da tarde, começa mais um concerto no Festival Matosinhos em Jazz, com entrada livre no Coreto do Jardim Basílio Teles. Pode hoje, às 6 da tarde, ver Máximo. Se hoje já não puder passar então por Matosinhos para ver este concerto no Matosinhos, no Festival Matosinhos em Jazz, fique atento porque no próximo fim de semana há mais concertos para ver. Na Smooth FM agora ficamos com Dinah Eastwood, Just a Girl.

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2: Mais uma vez, boa tarde de domingo com a Smooth FM. Bem-vindo, Simply Red é o que vamos ouvir agora. Every time we say goodbye. Eu sou a Sofia Moraes e estou consigo até às 8.

Road 66, Carol Welsman. Boa tarde de domingo, se anda pela estrada. Pode utilizar a nossa linha verde sempre que quiser atualizar informações sobre o estado do trânsito ou mesmo partilhar. 820 2010 é nacional e gratuito. Estate, in summer, Brazilian Love Affair Project.

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For Once in My Life, por Martha Reeves, uma senhora que ontem, dia 18 de julho, celebrou 85 anos. Eu sou a Sofia Moraes e estou de regresso amanhã, segunda-feira, depois das 5 da tarde. Tenha a continuação de um ótimo domingo na Smooth FM com SOS Band, daqui a pouco, também Wilson Pickett, agora Robbie Williams. Boa tarde.

Mike Stern, um dos maiores guitarristas de jazz, vem a Portugal para dois concertos.

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